0: Continuamos en colectivo.
1: Mas vamos, meu mestre, vamos. Vamos pra Jurema trabalhar.